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1: E aí, viado? Beleza?
0: Suave, cara. E você?
1: Tô malzão, viado. Eu não tô suave não, mano. 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
0: Caralho, viado. Que fita, bichão.
1: viado. Tá não, vamos trombar.
0: Vou te mandar a localização daqui do pico onde eu tô, parça. 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
1: Pode pá, manda a localização aí que eu vou colar.
0: O bagulho ajuda a dar uma esparecida, pode pá.
1: Fechou. 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
0: É nóis.

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0: Vai lá.
1: Já comecei na linha de Mila. 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
1: amiga. 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
1: Ai, ali, você pisou ali.
3: Você vai deixar mais um MC assustado, velho.
2: Você é fã dele?
1: É.
0: Aí, rapaziada, ó, no meio do clipe aí, ó. O pai abordou nós aqui, tem que dar uma atenção, né, bichão?
4: Traquino, tem que ter sentada, tá?

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1: Vai. Oxi. 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
1: Caralho. 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
2: Eu tô lendo, né? 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

0: A polícia do Rio de Janeiro prendeu o rapper Orochi em uma operação para localizar armas. O artista estava em um barco no mar quando foi preso em Búzios, na região dos Lagos. Nessa imagem, dá pra ver a joia usada pelo rapper. Um cordão com a frase "vida cara". Na casa onde Orochi estava hospedado, foram encontradas duas armas.
1: Equipes foram até a casa onde apreenderam a espingarda calibre 12 camuflada e munição.
2: Em depoimento, eles alegaram que estavam armados porque escoltaram uma joia de ouro avaliada em R$500 mil.

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0: DJ Felipe, né?
1: Fazendo um barulho danado.
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0: filho.
1: Ih,
2: viado,
1: vai
2: que
1: o Vidente ficar jogando, pai. Viado,
2: na
1: ele. Entra aí pra não, jogar com nós, viado.
0: Tá pra jogar, mano. Tô com a brabo aqui, viado.
2: Que brabo. Dá brabo.
1: Ô, tira
2: aí. Aí ele tá brincando com nós também, né, mano?
1: Tamo aí, pai. Vamos
2: jogar. Sério,
1: mano?
2: Vamos,
1: viado.
2: Vamos, vamos. Acende a vela.
1: Eu quero nem jogar, viado. Deixar aqui do lado. Você
0: quer me jogar,
2: cara? Nossa, caramba, mano. Muito bom.
1: Vocês vão ficar com
2: ótimo.
1: Buscar água ali pra nós, falou?
2: Nossa, busca um tá forte isso aí.
1: Tô indo então, meu.
2: Nossa senhora, esse quem é bom, meu. Mano, ele tirou nós do jogo pra fazer isso.
1: Quero até ver a outra desse baseado.
2: Mano, eu já tô ficando com um soninho já. Eu...
1: Capaz de jogar, mas...
2: Não, não quero nem jogar. Capaz de eu dormir nossa. Sentado.
1: De rocha.
2: Nossa, velho. Quero mais um?
1: Eu vou,
2: mano, eu tô tonto já.
1: Se eu cair, eu vou fumar deitado.
2: Eu tô tonto, velho. Nossa, tô com o calor de São já, mano. Cadê o ar-condicionado? Nossa.
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0: Moisés e Condzilla. 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
1: Versão brasileira, Herbert Richards.

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0: Aí, LB,
1: vai,
0: tá ligado a famosinha da favela?
1: Vai,
0: que fez muito querer vai, falar de nós, internet, na comunidade. Acho que deu ruim pra fofoqueira, viu? 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Eu sei.

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1: Com metralhadora antiaérea explodiu e roubou o cofre de uma agência bancária.
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3: Independente do dia e da ocasião, EPH da Serra, vem pra ficar, vem pra fazer história, pô. 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
3: ó. 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
1: E aí, rapaziada? Hoje eu vim falar pra vocês que o sorriso é a autoestima do ser humano. 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Esse é o Dr. Glauco. Quer saber mais sobre lentes de contato? 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
1: Valeu, menino. 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
2: hoje é dia de baile.
3: Como é que tá vocês aí, tá rapaziada?
4: Aí mais tarde vai ter o baile.
3: E aquele povão, maluco?
4: É nóis. Lança o passinho, lança o passinho. Caralho, coroa.
5: Dá pra ele aí, dá pra ele aí.
3: É nóis aí, rapaziada. É nóis.
6: Isso é bom.
7: Gente, eu vou trabalhar aí pra ajudar minha família.
4: Cadê seu pai? Cadê sua mãe?
7: Tá trabalhando.
4: Trabalhando em você, não é pra estar estudando, não? Pai, vou te dar o dinheiro, mas é pra tu estudar, hein, meu irmão. Respeita o pai, respeita a mãe. Toma 20 conto aí.
1: Valeu, valeu. Deus abençoe, valeu, mano.
4: Vai ficar vendendo bala aí, não. Vai estudar, né?
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4: Abraço, vai que vai. 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
8: Avisa que
4: vai ter bailão, duas equipes.
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0: 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É um sonho seu.
1: Meu primeiro salão foi dentro da comunidade do Jacarezinho. Passei muitas dificuldades.
2: O meu salão, meu sonho, ele veio de uma frustração minha. Sempre tive problemas com autoestima por conta de várias situações. Então, eu imaginei assim, por que não levar isso para as pessoas, sabe?
3: E hoje, realizei o sonho de ter o meu próprio espaço. Hoje, aqui no centro do Rio de Janeiro, né, a minha vida é ter o meu salão de beleza.
1: Hoje, eu sou muito grata pela profissão que eu tenho. Eu amo.
2: A pessoa que eu me tornei mediante a Ellen, que existia antes de empreender, é completamente diferente.
3: E onde eu quero chegar é um caminho muito longo. Eu tô seguindo esse caminho e é pro bem da minha família.
0: Então, pra mim, é sobre isso, transformar vidas, sabe?

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0: 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Muito bonito, seu Júnior! Vendo pornografia de novo, né?
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0: O senhor já não ouviu que eu mandei parar de mexer na internet durante o expediente do trabalho?
1: Mas já terminei o serviço aqui já, senhor. 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
0: O senhor não conhece a hierarquia da empresa, seu Júnior?
1: Conheço, senhor.
0: Pois bem. Em nossa empresa, costumamos dar duas oportunidades aos nossos funcionários.
1: Pelo amor de Deus,
0: pelos erros que cometem. E o senhor cometeu a terceira infração, seu Júnior.
1: Não, pelo amor de Deus, senhor. Tá terminando aqui o serviço.
0: Portanto, seu Júnior, o senhor passa na administração no final do expediente. 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

0: essa repercussão não foi por causa da música, e sim por um problema na justiça.
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0: Após a denúncia do Ministério Público, a justiça decretou a prisão preventiva do MC.
2: Ele esteve no centro de uma polêmica nos últimos dias e chegou a ser considerado foragido da justiça.
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Ei, ei, ei, nego, você está na sintonia da sua rádio Êxodos. Eu, DJ Nel, comandando o melhor da Black Music. São 23 minutos de um novo dia. O japonês Jardim Rosana manda um salve para os Zezé, pro Chiquinho, pro Cal, pro Ribeiro, Tisso, Zulu e o Serginho. Valdinho da Sabim manda um salve aí pro Vandão da Vila do Sapo. E a Kiara do Imbu manda um abraço para a Viviana do Sadi. É, o Papau do Parque manda um salve aí pros manos da 50, né? E a Adriana do Tamonho manda um salve aí pra Rafa do Sujeito Suspeito do Paranapanela. E pra você que está pensando em fazer um peão, pegue seu bombojaque, sua touca, porque faz 10 graus em São Paulo.

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Desde cedo a mãe da gente fala assim: filho, por você ser preto, você tem que ser duas vezes melhor. Aí passado alguns anos eu pensei: como fazer duas vezes melhor se você tá pelo menos 100 vezes atrasado? Pela escravidão, pela história, pelo preconceito, pelos traumas, pelas psicoses, por tudo que aconteceu. 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Quem inventou isso aí? Quem foi o pilantra que inventou isso aí? Acorda pra vida, rapaz.

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0: A Ludmilla brotou! Coisa linda!
1: Pois o cantante funk Bernardo Soares da Rosa, que é conhecido como Boladinho dos anos de 11, de 20 anos de idade, foi preso no barco.

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1: E aí, viado? Beleza?
0: Suave, cara. E você?
1: Tô malzão, viado. Eu não tô suave não, mano. 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
1: viado. 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
3: Aí, rapaziada, ó, no meio do clipe aí, ó, o fã abordou nós aqui, tem que dar uma atenção, né, bichão?
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0: polícia do Rio de Janeiro prendeu o rapper Orochi em uma operação para localizar armas. O artista estava em um barco no mar quando foi preso em Búzios, na região dos Lagos.
1: Nessa imagem, dá pra ver a joia usada pelo rapper. Um cordão com a frase Vida Cara.
0: Na casa onde Orochi estava hospedado, foram encontradas duas armas.
2: Equipes foram até a casa onde apreenderam a espingarda calibre 12 camuflada e munição.
1: Em depoimento, eles alegaram que estavam armados porque escoltaram uma joia de ouro avaliada em 500 mil reais.

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0: jogar, viado. Vai
1: subir
0: dentro de ficar
2: jogando,
0: pai.
2: Viado,
1: na
2: entra aí pra não, jogar não, com não, nós, viado.
0: Tá pra jogar, mano. Tô com a braba aqui, viado.
1: Que brabo.
3: Tá braba, ó.
1: Aí ele tá brincando com nós também, né, mano?
0: Toma aí, pai. Vamos comer,
1: sério,
0: viado.
1: Vamos, sem tabela.
2: Eu quero nem jogar, viado. Deixar aqui do lado. Você
0: quer me jogar, cara?
1: Nossa, caramba, mano. Muito bom.
2: Vocês vão ficar
1: com esse
2: ótimo.
1: Vou
2: buscar água ali pra nós, falou?
1: Nossa,
2: busca,
1: tá forte
2: isso
1: aí.
2: Tô indo então. Nossa senhora, esse que é bom, meu.
1: Mano, ele tirou nós do jogo pra fazer isso.
2: Quero até ver a alta desse baseado.
1: Mano, eu tô ficando com uma soninho já. Eu...
2: Capaz de pra jogar, mas.
1: Não, não quero nem jogar. 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
2: De rocha.
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2: Quero.
1: Eu vou, mano. 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
2: se
1: já.
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1: Eu tô tonto, velho. 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Nossa.
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